admirável mundo novo no coração verde do homem. O Papa é vítima de um atentado. John Lennon, baleado. Pacifistas assassinados. O corpo de um recém-nascido encontrado num contentor de lixo. Central nuclear sofre acidente de elevadas proporções. Criança de 11 anos, barbaramente violada. 87 crimes de violação e atentados ao pudor foram revelados no ano passado. O admirável mundo novo está para sempre no coração verde do homem.